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1: What's new? Dark heap, yeah.
2: Que se falou com ela?
1: Alguma emergência?
2: Não, nem muito. Não. Olá.
1: O que é que tu queres?
2: Cadê ela?
1: Ama está ali.
2: Deixa eu falar com ela.
1: Queres? Vai lá, ela vai falar contigo.
3: Estou aqui em Santo Sede.
2: Estás aí embora?
3: Yeah.
2: Sabes o que é? Eu preciso do número de telefone da minha amiga.
3: Fizeste?
2: Eu preciso do número de telefone da minha amiga.
3: Yeah, do minha galera, do minha que tem.
2: Não sabes meter o livro de telefone a Marlene? Está lá.
3: Lá em cima?
2: Yeah.
3: Tá bom.
2: Faz lá sim.
3: Espera que eu veja.
2: Ok.
3: Como é que ela se chama?
2: Tá debaixo do V, Vente.
3: Vente.

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